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1: Bien, Padre Obispo, continuamos compartiendo con ustedes la fe y la vida. La semana pasada ya teníamos una buena noticia, compartíamos con ustedes, ¿no es cierto?, un integrante de la Facenda que había cumplido ya su ciclo en rehabilitación. Y hoy día también tenemos nuevas noticias que compartir con ustedes.
2: Vamos a escuchar una grabación que hicimos preguntándole, en este caso, a unos servidores que llevan adelante una de las comunidades, de la comunidad de la Facenda, esta vez en Talca, que estuvieron por acá, que se llaman Pedro y Teté, que ya los conocíamos, un matrimonio que sigue sirviendo en esta obra de amor y de misericordia. Escuchemos la entrevista que le hicimos.
3: Estamos con Pedro y Teté, que era el matrimonio que estaba en Mechaico, a cargo de la comunidad de varones de la Facenda de Esperanza, y ahora están en Talca. Y en realidad los vamos ahora a entrevistar mientras ellos viajan ya de vuelta a Talca, después de estar una semana por acá, por Mechaico. Muy buenas tardes, Pedro.
4: Buenas tardes, Padre Obispo, y a todos que nos escuchan.
3: Sí, un gusto de poder conversar un poquito y también compartir la experiencia de lo que ha significado en este momento, o cómo va, digamos así. Nos queríamos conocer un poco qué está pasando con la Facenda ya de Talca.
4: Muy bien. Estamos esa semana de visita, ¿no?, a Mechaico y Lechagua. Y estamos ahora en esa experiencia en Talca, una nueva realidad para nosotros. Talca es la Facenda Madre, está también cerca, ¿no?, de la capital de Chile, para llegar a todos los rincones a partir de ahí, creando, ¿no?, esta nueva realidad dentro de nuestra obra en Chile.
3: Será bueno saber cuándo fue fundada la Facenda de Talca. ¿Cuándo comenzó?
4: Sí, tenemos 7 años de fundación. La Facenda de Talca fue fundada un año después que empezó la Facenda de Chiloé.
3: O sea, en el 2019 empezó allá en Talca.
4: Exactamente.
3: Ya. ¿Y cuántos jóvenes hay en este momento ahí en Talca, en este tiempo, ahora, actualmente, y más o menos cuánto habrán pasado durante todos estos años, estos 7 años ya que tiene la Facenda?
4: Sí, hoy son 12 muchachos en proceso de recuperación, 12. Por increíble que parezca, aquí en Chiloé tuvimos más embajadores de la esperanza do que em Talca. É algo que aún vamos compreender melhor com a caminata agora chegando, não, a essa nova realidade.
3: Ou seja, o que quer dizer é que aqui em Mechaico há maior quantidade de muchachos que han terminado su año, não é certo?
4: Exatamente, são praticamente 40 embajadores de la esperanza.
3: O sea, que aquellos que ya han terminado y se les pide que también ellos lo comuniquen, lo compartan, lo compartan con otros también para abrir esperanzas. Y cuénteme una cosa, en Talca también tienen grupos de apoyo, me parece que es muy destacable.
4: El grupo Esperanza Viva, que ahora en Talca empezamos hace 15 días. El grupo en Villa Prati también tenemos, y día 1 de julio empezaremos en Curicó. O sea, esa realidad estamos a partir de Villa Prati, ¿no?, a partir de la Facenda La Sagrada Familia, creando también esa realidad dos grupos de Esperanza Viva en Chile.
3: Oye, ustedes están ahí, ¿no es cierto?, trabajando también entonces con laicos. Usted también está siendo acompañado por Teté. No sé si Teté está cerca de usted ahí o no.
4: Teté está aquí. Estoy pasando para ella ahora.
3: Un saludo, porque la esposa o matrimonio que estén a cargo de una comunidad de Facenda, hemos podido comprobar de que es muy beneficioso para todos, también para los muchachos, porque ven en este matrimonio también la figura de papá y mamá.
5: Sí, hola, padre, la comunidad, no es una uma alegria para nós como família. Na realidade, sim, para nós foi também encontrar nossa família em La Fazenda de La Esperanza.
3: Tete, muitas pessoas que nos escutam, a lo mejor não la conhecem. Podia dizer você, não é certo, também com Pedro, quanto tempo estão de casados, quanto tempo estão também vivendo este serviço voluntário en la família de La Esperanza para servir a muchachos e muchachas que estão em situações de drogadição e querem sair. Quanto tempo que estão vocês em esta aventura?
5: Em esta divina aventura estamos há 11 anos.
3: 11 anos,
5: sim. Começamos em Brasília, em uma fazenda feminina, e depois fomos para Argentina, e em Chile chegamos em 2023. Quedamos em Chiloé, e agora, há 2 meses, estamos em Talca, em Villaprate.
3: Em Talca.
5: Sim, sim.
3: E quanto tempo têm de casado vocês? Se nos pode dizer também a idade, para que, bom, bueno, que
5: Solo 30 anos.
3: Solo 30 anos.
5: Sim.
3: Empezamos a sumar mais anos. E quanto, que idade têm vocês em este momento?
5: Nós 60.
3: 60 anos,
5: certo? A metade da vida casados, sim. Mas também uma alegria, é bom dizer, não? Que é uma vocação linda e que quando nós não podemos estar juntos para seguir essa vontade de Deus para cada um, de fato, de hecho, é isso que nos leva, não? Para o paraíso, para a eternidade, e também nos dá a alegria de cada dia, não? De poder estar um compartilhando com o outro na vida e também não podendo encontrar as outras pessoas. Ter sido para nós é motivo de alegria e sentimos também que os chicos percebem também, não? Que vale a pena, que é possível, não? Ter uma vida de família.
3: Que bueno. Oiga, Tete, você também han visto a presença de outros voluntários que se animan también a colaborar de una y otra manera. ¿Nos puede contar a lo mejor experiencias de algunos que se recuerdan en este momento, cómo ayudan, cómo colaboran? 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
5: sí, no está solo en esto. Sí, sí, no. Siempre tenemos, ¿no? Familias que nos acompañan, ¿no? Ahí en Ancú llegamos y fuimos recibidos por Pedro y Vivi, ¿no? Que siempre estaban con nosotros. Depois, né, matrimônios que participaram da recuperação de seus erros, que também foram nos apoiando. Agora, nós estamos vivendo a experiência de um matrimônio que vino, não, nos trair para visitar, super, também fazendo esse ato de amor para nós, não, nos traindo acá para lá, para essa missão em Ancú. E também que acompanham os chicos e chicas, entende? Estão juntos, dividindo na vida, compartilhando. E também para eles é motivo de alegria, não? Esse compartilhar.
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5: 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E a vida que segue. Então, isso é para nós uma alegria muito grande. E também quando chegamos à Fazenda Marcolina, vimos a alegria de los chicos que estão em uma luta, não? Porque a recuperação é sempre uma luta, mas estão disponíveis. E a alegria de los voluntários. Isso também nos chama a atenção, não? Porque se os voluntários estão felizes, é porque também a missão, não? Está sendo em essa vontade de Deus e eles estão podendo viver isso, percebido.
3: Isso. Muito obrigado, Tete, e também a Pedro por compartilhar esta experiência e, bom, seguiremos em comunión, en comunicación, para ayudarnos mutuamente en esta obra de misericordia, esta obra de caridad, de acompañar a hombres y mujeres, varones y mujeres, damas, que también están en esa búsqueda de salir de su dependencia y apoyados en las comunidades de la Fazenda de la Esperanza. Muchas gracias, ¿eh? Y que tengan un buen regreso a Talca y un buen servicio.
4: Gracias, padre, gracias. Un abrazo a todos.
5: Un abrazo.
3: Hasta luego.
1: Bien, Pedro Obispo, esa era la entrevista, ¿no es cierto?, con Pedro y Teté, familia, ¿no es cierto?, que estuvieron aquí en la Fazenda de la Esperanza, prestando un servicio, y ya se encuentran en la ciudad de Talca. Vamos a esta pausa musical.